Tudo bem, Mr. Gata? Pustinho de aí, eu não sei nem pustinho, babé, nem pustinho, pustinho, ué. Eu não me fiz só ser um com a Ana, outra ser a pustinho. Né, e assim, ué, assim, eu não quero doar uma um com a Ana. Essa é um com a Ana, ontem. Viu uma dos títulos, cara, viu